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0: Andou com licença de me fazer o santo de novo aí em Tupcu.
1: Ah, tá. Vou mandar até que me chame de mim mesmo. Glenn, vai ter que fazer.
0: Não. Nothing gonna change for you. Isso aí.
1: Ah, tu, tu,
0: Da hora. Ok, manda se checar. Aí, né, Tupcu?
1: Manda se checar.
0: Eu.